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0: 9:17.
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1: 9:31.
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4: 9 horas e 45 minutos.

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1: 10 horas e 1 minuto.
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2: 10 horas e 17 minutos.

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1: 10:32.
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6: 10 horas e 46 minutos.
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1: 11 horas e 1 minuto.
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1: 11 horas e 16 minutos.
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1: 11 horas e 33 minutos.
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1: 11 horas e 46 minutos.
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0: Buenos dias!
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2: 0:02.
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1: 0:32.
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1: Gosto muito de bailar, pra ver o mundo arrodeando, e as noites se adelgaçando pouco antes do sol vir. 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
2: 0:45.
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1: 1 hora e 1 minuto. 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
1: 1:16.
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2: Uma hora e 30 minutos.

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2: 1:48.
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1: 2 horas e 1 minuto.
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1: 2:33.
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1: 2:47.
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1: 3:02.
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1: 3:32.
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2: 3 horas e 45 minutos.

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1: 4 horas e 1 minuto.
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1: 4 horas e 18 minutos.
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1: 4:32.
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2: 4 horas e 46 minutos.

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1: 5:03. 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
1: 5 horas e 32 minutos.
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1: 6:03.
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1: Buenas amigos, está começando mais um programa Gauchesco e Brasileiro que entregamos a todos vocês neste mesmo dia, neste mesmo horário, nesta mesma emissora que abre cancha reta para a cultura regional do Brasil, pelo Ser Gaúcho e pela Ser Gaúcha. Falamos diretamente de Eldorado do Sul, dos nossos estúdios aqui em Sanssouci. E com muita satisfação vamos entregar mais um tema instigante para todos vocês, valorizando as datas comemorativas profissionais e sociais do Rio Grande do Brasil. E claro, rodando o que há de melhor da musicalidade regional, pinçada a dedo aqui na nossa discoteca. E assim vocês vão curtindo os temas que nós elaboramos e buscamos, entregamos a todos, estudando em conjunto sobre a cultura regional do Brasil. E por isso, aqueles que nos escutam, e eu quero saudá-los aí do Paraná, Santa Catarina, aqui no Rio Grande do Sul, na Argentina e em Brasília, saibam que vocês podem ganhar o diploma de amigo da cultura gaúcha ouvindo o nosso programa, porque estão estudando cultura regional conosco, que pesquisamos e entregamos a vocês todas as semanas por essa emissora. E aí, esta emissora, este programa, o Sistema Tarca de Comunicação, que é STC, Rádio, Jornal, TV e Cinema, e o Instituto Cavaleiros Farroupilhas, entregam o diploma de amigo da cultura gaúcha para aqueles que quiserem receber, colocar depois na sua sala, no galpão, na cozinha, no escritório, aonde quiser. E curtir e ver de perto e lembrar desses momentos. E não esquecer que todas as semanas estamos aqui dizendo sobre algum aspecto da cultura regional do Brasil pelo Ser

0: Gaúcho e pela Ser Gaúcha. Então, escreva para nós dizendo qual rádio ouve o nosso programa, que horas vai ao ar, que chegando aqui o teu chasque, chega aí o teu diploma. Escreva para gerencia@tarca.com.br ou pelo WhatsApp, código IERA 51, número 995-565-556. Bom, e o nosso programa de hoje vai trazer algo muito especial, porque o livro Agenda Gaúcha nos aponta que no dia 1º de junho é o dia da imprensa, e isso será o nosso tema. Mas antes queremos saudar também o dia 29, que é o dia do geógrafo, dia mundial da energia, dia 30, dia do geólogo, também do decorador, e no dia 31 é dia do comissário de bordo, dia mundial sem tabaco, então vamos parar de fumar. E dia 1º de junho, como já dissemos, é o dia da imprensa. E dia 3, dia mundial da bicicleta, mundial da corrida e de Corpus Christi. Também dia do gestor comercial. Então ficam todos vocês citados aqui, profissões devidamente cultuados. Mas do dia da imprensa, sinceramente, esse é um dia que muito precisaríamos festejar, mas o tempo em que a imprensa era soberana, independente e autônoma. Digo isso porque hoje a imprensa em geral se vale das verbas governamentais e com isso não exerce a soberania, a independência em publicar com fundamento a verdade de tudo, e não meias verdades ou as distorcendo, pior ainda, silenciando, ignorando, com isso confundindo a população. Por isso, atualmente fica difícil comemorar o dia da imprensa. Lamento que nossa imprensa, grande imprensa, não tenha a autonomia do passado, porque deveria sobreviver pela propaganda e publicidade de marcas e produtos de empresas em geral, e não do dinheiro público, que deveria estar a serviço da população. Mas o que temos é a grande imprensa guiada pelos interesses escusos dos que governam à custa do nosso dinheiro. Bueno, vamos trazer músicas ligadas a esse tema, e assim eu quero convidar o Darcy Fagundes a recitar Tropa Amarga. Na sequência, Renato Fagundes canta Piazito Carreteiro. Vamos ouvir.
1: 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Palpita no seio da massa faminta este grito de horror. O rancho sucumbe na leva que passa surcando misérias. E há muito secaram nas bocas exangues palavras de amor. Emigram dos campos as mãos calejadas do pobre rural, na vã esperança de abrirem caminhos além horizonte. Mas logo as estradas crivadas de cruzes demarcam fracassos, e a tropa se arrasta de sede e de fome bem perto da fonte. No êxodo triste os olhares são preces num cântico bárbaro. Perduram só lendas oriundas de glórias e há muito sepultas. Olhai essa tropa, senhores da terra de nomes ilustres, e vejam o abismo cavado na senda por forças ocultas. Penetrem no rancho, senhores da terra de nomes ilustres, e vejam o pampa aquecendo tristezas num fogo de chão. E ouçam o ronco da cuia de mate gritando revolta da terra que amamos, do amor que é a fartura, do trigo que é pão. Ensirem seus pingos enquanto essa tropa cansada descansa, e sangrem depressa o boi desengano que é muito caborteiro, pois tropa de fome não teme aramado nem tem consciência, e o boi esperança rondando a tapera morreu no potreiro. Dei rédeas ao progresso porque a tradição não tem medo do tempo. A honra perdura, o Rio Grande está salvo, sairá do abandono. 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

0: 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Ouvimos, da autoria de Luiz Menezes, na voz de Renato Fagundes, Piazito Carreteiro. Antes, também de Luiz Menezes, na voz de Darcy Fagundes, ouvimos Tropa Amarga. Assim, amigos, faremos um breve intervalo a outras mensagens e voltaremos já já no segundo bloco do seu programa Gauchesco e Brasileiro, trazendo o tema que lembra o Dia da Imprensa. Fique por aí, que já voltamos.
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2: Está de volta o seu programa Gauchesque Brasileiro e nós agradecemos aí a tua audiência e ficamos muito felizes com isso. É uma produção que está com 33 anos de atividades ininterruptas em atualmente 74 emissoras de rádio na região sul do Brasil, Brasília e Argentina. Então, muitas graças por curtir o Gauchesco e Brasileiro, que nessa edição 1607 está mais uma vez trazendo o tema imprensa, pelo dia da imprensa que será comemorado nessa semana. Evidente que rendo os meus cumprimentos aos meus colegas de imprensa, de rádio, televisão, de jornal, pelo bom trabalho que fazem. E que, infelizmente, o que o tema nos obriga a dizer não diz respeito a esses jornalistas decentes que nós temos por aí, na maioria das estações de rádio do Brasil, mas e nos outros veículos, o fato é que a grande mídia vai distorcendo o real compromisso da imprensa, e já já vamos saber mais disso. Porque agora quero lembrar que no dia 29 de maio aniversariam os municípios gaúchos de Ajuricaba, Ibiraiaras, Uruguaiana, minha terra, Davi Canabarro. Então parabéns aí a esses municípios, bem como no dia 30 os municípios de Barracão, Santo Augusto, e ainda no dia 31 os aniversários dos municípios gaúchos de Campinas do Sul, Feliz, Mussum e Nonoai. Parabéns a todos os aniversariantes e os munícipes dessas cidades gaúchas de aniversário nesta semana. Lembro ainda que todas as quintas-feiras às 19 horas estamos ao vivo no Instagram em @doroteofagundes, apresentando-lhes o podcast Folcloreando. E vocês são nossos convidados e vocês podem curtir aí no Instagram e também pelo YouTube em TV Tarca, onde inclusive está este programa à sua disposição e os demais que a gente produziu até hoje. E do nosso tema, quero dizer-lhes o seguinte, que apesar dos pesares, precisamos saber da história desse dia e do nome imprensa, como é que veio, como é que surgiu. Pois então, imprensa é derivado do processo gráfico da prensa móvel criada pelo alemão Gutenberg nos idos de 1440. Ferramenta essa que passou a imprimir livros, e o grande Martim Lutero escrevia e precisava publicar os seus pensamentos a respeito da questão religiosa, que tudo antes era feito à mão e restrito aos nobres. O povo não tinha acesso a essa leitura e essa demanda. Assim, em 1517, criou-se a primeira comunicação em massa da história com o surgimento dos panfletos impressos de Lutero, revolucionando assim pelo marketing e democratização da informação, quebrando a censura centralizada da igreja, transformando a técnica de impressão em um motor de mudanças sociopolíticas. Na sequência, nos idos do século XVIII, o uso da imprensa passa a prensar jornais, dando aí origem ao termo jornalismo, hoje entendido como conjunto de veículos de informação, que só foi iniciado no Brasil em 1808, com a criação da Impressão Régia, no Rio de Janeiro, pelo príncipe regente Dom João VI. imprensa estatal que já nasce censurada, até que mais tarde conquista a liberdade de publicar a verdade na vida nacional. E bueno, vamos dar uma pausa aqui para trazer mais músicas, e agora eu convido o grupo Os Posteiros a que interpretem da 12ª Califórnia, Descaminhos. Na sequência, o Maurício Marques, violonista, vai trazer Shot Trot. Vamos ouvir?

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Ouvimos de Maurício Marques, com ele ao violão, Shotstrot. Antes, o grupo Os Posteiros cantaram de Luiz Coronel e Marco Aurélio Vasconcelos, Descaminhos. Vamos trazer mais outras mensagens e voltaremos já já com mais história da imprensa brasileira. Fique por aí que já voltamos.

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6: Está de volta ao seu programa Gauchesco e Brasileiro e nós vamos aqui falando sobre o Dia Nacional da Imprensa. Antes, porém, quero ainda salientar que o livro Agenda Gaúcha fala dos municípios que estão de aniversário nesta semana e precisamos lembrar de Cacique Doble, Caxias do Sul, Igrejinha, Jacutinga, Liberato Salzano, que é aniversário no dia 1º de junho. Então, parabéns aí a todos os munícipes. Também no dia 2, diz aqui que foi o falecimento do herói da Guerra dos Farrapos, Giuseppe Garibaldi, lá na sua ilha em Caprera, na Sardenha, Itália, em 1882. Mas foi o nascimento de José Lins do Rego, escritor gaúcho, em 1901. Quarta-feira, dia 3, marca aniversário de Campo Novo, Chapada São Luís Gonzaga. Também foi quando o príncipe Dom Pedro convoca uma Assembleia Geral Constituinte para tratar da separação brasileira em 1822. Mas foi o falecimento da grande artista Berenice Azambuja, cantora, gaiteira e compositora porto-alegrense, que nasceu em 1952 e faleceu na cidade de Passo Fundo em 2021. 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E do nosso tema,

pensa pelo seu dia, queremos salientar que foi em 28 de agosto de 1821 que as Cortes Constitucionais de Lisboa, em defesa das liberdades públicas, gerou a liberdade de imprensa no Brasil, garantido pela Constituição Imperial de 1824, dando severas punições a quem publicasse fake, o que nos falta hoje, pois há uma desordem nas publicações, bem como no judiciário, que, ignorando a razão, julga ideologicamente, inovando no direito constitucional. Com isso, perdendo a cada dia o natural respeito nacional ante sua história, sepultando o pacto republicano. Mas lamento noticiar aqui, por evidentes razões, salvo honrosas exceções, que o consagrado quarto poder, por fiscalizar e denunciar corrupções defendendo o direito, a nossa imprensa atual puxa mais para a esquerda ou para a direita pelos seus interesses econômicos, esquecendo-se da sua missão. A atual imprensa está muito parecida com a do início régio, que existia para doutrinar, influenciando a opinião pública em propaganda ideológica e não dando notícias concretas, sérias, embasadas, reais. Por isso, Hipólito José da Costa fundou em 1808 o Correio Brasiliense, nosso primeiro jornal, com o ideal de combater a censura e conquistar a liberdade de imprensa. Justo, por isso também é o patrono da imprensa brasileira. Agora faremos mais uma pausa para trazer mais duas obras e eu convido Miguel Gonzalez Barbará para que cante Queimada. Na sequência, o violonista Marcelo Caminho vai interpretar Louco por Chamamé. Vamos ouvir.

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Ouvimos na interpretação de Marcelo Caminho a música de Luiz Bastos intitulada Louco por Te Amamé. Antes, Miguel Gonzalez Barbará cantou de Cid Guez Queimada. Assim, amigos, faremos um breve intervalo para outras mensagens e voltaremos já já ao derradeiro bloco do seu programa gauchesco brasileiro, dizendo da história da imprensa. Fique por aí.

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5: Está de volta ao seu programa Gaúchesque Brasileiro, no seu derradeiro bloco, essa edição 1607, falando sobre a história da imprensa nacional pelo Dia da Imprensa. Mas antes de voltar ao nosso tema e concluir no nosso programa, eu lembro a vocês aí que quiserem ganhar o diploma de amigo da cultura gaúcha, é só escrever para nós dizendo qual rádio ouve o nosso programa, que horas vai ao ar, que chegando aqui o teu e-mail ou o teu WhatsApp, chega aí o teu diploma. Escreva para gerencia@tarca.com.br ou pelo telefone código de área 51, número 995-565-556. Lembro ainda os que têm interesse de anunciar seus produtos aqui nessa emissora, nesse espaço ou em qualquer espaço da emissora, essa emissora que valoriza a cultura regional brasileira pelo ser gaúcho e pela ser gaúcha e tantas outras manifestações, que trabalha com seriedade, que tem compromisso com a sua comunidade, não é vendida, vocês podem anunciar ligando para a rádio e dizendo eu quero anunciar nessa emissora. Busca o telefone aí pelo nome da emissora no Google, faça a ligação e pronto. E aí manda o teu texto, manda o teu jingle, manda o que tu quiseres da tua empresa, da tua instituição, que com certeza estarás fazendo um belo investimento para a tua promoção em primeiro lugar e evidentemente da tua empresa, dos teus produtos, mas sobremaneira a independência, a soberania da imprensa que todo povo merece, que toda comunidade precisa. Então, do tema, para concluir, digo-lhes o seguinte, que conforme a história, nossa imprensa, depois da prensa, da tipografia, da máquina de escrever, da máquina de offset, de grandes jornalistas saudosos, ganhou o computador, a internet, que apontou o fim do impresso. Por outro lado, e para a sorte de muitos, pesquisas de 2016 publicaram que o jornal impresso ainda é o meio de comunicação que lidera o ranking de confiança popular, seguido pelo rádio. Em terceiro lugar, a televisão. Em quarto lugar, as revistas e, por último lugar, o jornalismo digital das redes sociais, sites e blogs que estão especializados em fake, mentira, em engodo e muito pouca coisa resta para engrandecimento da alma, do espírito humano. E para pensar, encerrando este tema, digo-lhes o seguinte: enquanto a imprensa régia difundia os interesses absolutistas do reino, o Correio Brasiliense foi pioneiro na defesa da liberdade de imprensa, do fim da censura e na formulação de ideais liberais que ajudaram a pavimentar o caminho para a independência do Brasil. Será que a imprensa de hoje, sustentada pelo Estado, quer mesmo a nossa liberdade? Só por sua história e por poucos veículos me dá ganas de bradar: viva o dia da imprensa! Porque pela grande imprensa não podemos dizer isso. E para encerrar o programa, convido Gilberto Monteiro a que toque em sua gaita linda botoneira, Mateando com Amigos. Na sequência, eu canto para vocês Horizonte Perdido. Vamos ouvir.

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Ouvimos, da minha autoria e interpretação, letra de José Atanásio Borges Pinto, a música Horizonte Perdido. Antes, Gilberto Monteiro interpretou dele, Mateando com os Amigos. Assim, amigos, nós vamos ficando por aqui, agradecendo a audiência de todos, lembrando que na semana que vem, nesse mesmo dia, nesse mesmo horário, nessa mesma rádio, voltaremos a entregar-lhes outro tema importante do nosso dia a dia. Nessa produção do STC Rádio Jornal e TV, programa Gaúchesca Brasileiro, um programa musical de informação cultural, que gravado em estúdio próprio em Eldorado do Sul, na nossa sede, e que tem a produção técnica do cantor, compositor, apresentador de rádio e TV, ator e influencer Renato Fagundes. Graças e até a semana que vem, se o patrão lá de Ribas assim nos permitir.

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2: 7:30.
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2: Muito bom dia para quem é do bom dia, muito boa tarde para quem é do boa tarde e muito boa noite para quem é do boa noite. Aqui, direto dos estúdios SP, em Bento Gonçalves, na Serra Gaúcha, do nosso Rio Grande do Sul, para o Brasil e para o mundo, Saulo Escarmanhã está chegando mais uma vez aqui nessa grande emissora com o nosso programa Chimarreando e Proseando. O programa aí que está de pé trancadito com a música gaúcha, com a nossa música fandangueira, a música que balança os nossos ouvintes aí pelo mundo afora, né? Que momento, que coisa buena por demais estar aqui de volta então, trazendo o nosso programa para os nossos ouvintes que nos acompanham então a partir de agora por esta rádio parceira, a rádio que está aí também de pé trancado com o

0: nosso programa Chimarrando e Prosendo. Que momento, que coisa boa. Agradecemos aí a todos os nossos ouvintes que estão aí se aproximando, né? Estão chegando agora, a partir de agora aí com o nosso programa. Eita, coisa boa por demais. E para nós começarmos então o nosso programa, a gente tem o nosso programa, a abertura aí com o momento da nossa fé gaúcha, o momento de reverência ao nosso patrão velho lá do céu, né? A gente presta essa justa homenagem ao nosso Senhor, nosso Deus lá. A gente traz aí a música Prece do Gaúcho, do seu Omair Trindade, para abrir então o nosso programa. Esse momento da fé gaúcha é um momento de valorização também da nossa música gaúcha gospel, a música que fala do nosso patrão velho, né? Que momento, que coisa boa. Vamos que vamos então, que é tarde e a véia tá sem carne.
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faca, redente e esporas, não se afirma nos arrais da vida, se não se estriba na proteção do céu. 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

Então aqui tivemos o nosso programa, o nosso momento da nossa fé gaúcha, o nosso momento de reverência ao nosso patrão velho, o nosso momento que a gente aproveita aí para agradecer então ao nosso Deus, nosso Pai lá pelas conquistas que temos conquistado, né? Que coisa boa poder começarmos então aí com a valorização da nossa música gaúcha, a nossa música aí gospel, né? A música que traz aí a palavra do nosso patrão velho aí nas músicas, né? São vários grupos aí que tem, né? Que gravaram, o artista também grava algum trabalho aí, referência ao Deus Pai, né? Então a gente começou aí com a nossa prece do gaúcho, com o seu Omair Trindade, prosendo com Deus aí com o Oxiro Missioneiro, da plantação A Colheita aí com a banda Obras do Rei, para dar boas-vindas a todos vocês que estão aí de pé trancado junto comigo a partir de agora, aqui nessa emissora preferida dos nossos ouvintes, né? Que coisa boa por demais! E vamos começando então aqui, balançar a gauchada pelo mundo afora. Eu trago para começar então Cássia Abreu, vamos que vamos, que é tarde e a véia tá sem carne. E a Cássia Abreu canta assim para nós, Pião Farrapo.

Eu sou Leonir Baade, produtor e apresentador do programa Chucro Redomão, programa Chimarreando e Proseando, do meu amigo Saulo Scarmanhã, dos amigos ouvintes deste baita programa. Um forte abraço a todos. 400!

0: Estou aqui no nosso programa, dando boas-vindas a todos vocês, Cássia Abreu, Pião Farrapos, Fandango de Campanha, Grupo Festa Gaúcha, Vaneira no Surungo aí com Euclides e os Maragatos, fechamos então aí de Alma Serrana com o saudoso Porca Véia, vamos que vamos, que a tarde a véia tá sem carne e a gente já está aí obedecendo o nosso cebolão, vamos pro nosso intervalo e na sequência a gente traz a música gaúcha pra você, não saia daí, convida os seus amigos, seus parentes e venha acompanhar o programa aí que está de pé trancado com a nossa música gaúcha.
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1: Estamos aqui de volta então com o nosso programa, Chimarrando e Proseando, né? Que momento, que coisa boa poder estar aqui de pé trancado nessa emissora, né? Então aqui vamos dando sequência, a gente está aí entrando agora aqui no nosso bloco do nosso programa, o nosso quadro que nós sempre apresentamos, né? Do LP ao CD, um momento eterno para você, essas músicas que a gente traz lá do passado, as músicas dos LP, lindos discos que ficaram aí para nós então, né? Eu deixei da edição da semana passada para os nossos ouvintes então escolher a versão mais recente, foi essa aqui, ó. Vamos ouvir então, para nós matarmos um pouco a saudade desse trabalho aí que a gente traz aí da

Então, apresentei a música que eu deixei na edição da semana passada aí para os nossos ouvintes escolherem a versão mais recente desse trabalho aí. O nome da música é Gaúcho Hospitaleiro, né? Com a dupla Mirim, Albino Manique e Francisco Castilho. Esse LP foi gravado lá em 1961 pela essa dupla aí que depois aí explodiu, né? Com os Mirim, né? Então, eu trouxe para vocês aí Gaúcho Hospitaleiro, essa música antiga, né? E a gente então pediu aí para os nossos ouvintes mandarem uma mensagem aqui para o nosso WhatsApp da produção, que é o 54984293046, e escolher então uma versão bem mais recente para nós estarmos debulhando aqui no nosso programa, né? E a escolhida então dos nossos ouvintes foi essa aqui, que eu deixo para vocês então, Gaúcho Hospitaleiro, com a minha amiga Maria Celoí e Leandro Pelota, né? Mãe e Filho Canta o Rio Grande, esse álbum que eu trago então pra você aí, Maria Celoí e o filho Leandro Pelotas, a gente então traz pra você a escolhida aí dos nossos ouvintes que nos mandaram mensagem aqui. Vamos ouvir então essa versão mais recente aí na voz então dessa dupla, né? Mãe e Filho Canta o Rio Grande, álbum então aí. Vamos que é tal.

quadro do nosso programa, do LP ao CD, Um Momento Eterno para Você, a música Gaúcho Hospitaleiro, do álbum Duplas Mirins, com Albino Anic e Francisco Castilho, o álbum lá Barbaridade, o ano de 1961, para uma versão mais recente aí, com a Maria Celoí e o Leandro Pelotas cantaram para nós então aqui, Gaúcho Hospitaleiro, né? Uma versão mais recente escolhida então para os nossos ouvintes foi essa aí com a Maria Celoí. Que momento, que coisa boa podermos estar aqui recordando aquele tema, aquelas músicas do passado, as músicas que foi tocada, foi sucesso no tempo do disco de vinil, nas vitrolas, né? E a gente está aí reproduzindo esses álbuns, esses sons aí, essa música aqui ficou aí para nós então, né? E a gente reproduz a versão mais recente aí para os nossos ouvintes que nos acompanham pelo mundo afora, né? Que momento, que coisa boa! E agora também, aproveitando o nosso quadro aqui para finalizar ele, eu vou trazer então a música desse álbum que foi gravado lá em 1971, hein? Bem no ano que eu nasci, né? Do álbum Gauchada aí, com o saudoso José Mendes, eu trago para vocês esse trabalho aí também, que ficou muito bonito, né? Vamos ouvir então aí para nós já começarmos a botar na nossa cabeça, pensarmos aí um pouco, né, a versão mais recente desse trabalho.

mensagem aqui para o nosso WhatsApp da produção, que é o 54984293046, e escolher então uma versão de um CD mais recente dessa música aí que eu deixei para você. Baile de Rancho, então, é a música que os nossos ouvintes vão mandar mensagem aqui para mim, né? O 54984293046, e vão me dizer qual a música que de um CD que os nossos ouvintes vão escolher para nós rodarmos aqui então na semana que vem, na edição do próximo programa. Que momento, que coisa boa, do LP ao CD, esse momento eterno para você. Chegamos aqui então, mais uma vez, dando sequência ao nosso programa, a gente vai estar divulgando um chasque que nós recebemos aqui, né? Moro em São Borja, divisa com a Argentina, terra do Mano Lima e o grupo Os Queras, né? Sempre tem, né, as melhores músicas da tradição do meu país e do Rio Grande do Sul. Aqui é a Cândida Goldsfried Verne, lá de São Borja, de orelha em pé, ouvindo a programação aqui desta rádio maravilhosa. Vamos que vamos! Vamos trazendo a nossa música que vai balançar os gaúchos e as gaúchas pelo mundo afora. Vamos lá então, Marcelo Caminha, abre então esse nosso bloco. Vamos lá então, música boa é aqui no programa Chimarrando e Proseando.

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0: cantou aqui no nosso programa Estância da Fronteira com Marcelo Caminha, Cantigas Galponeira, Vanderlei Batista, De Tranco e Vaneira, Grupo Rodeio, para fechar então mais esse bloco aqui no nosso programa Chimarrão de Prozeno. Vamos que vamos, que é tarde e a veia tá sem carne, e eu volto aí na sequência do nosso intervalo, trazendo a boa música para você. Te convido, faça aí um chamamento aí na sua casa, chama aí os seus vizinhos, chama, liga pro seu amigo e avisa que o programa Chimarrão e Prozeno já está aqui nessa grande emissora, na emissora aí que os nossos ouvintes nos ouvem sempre no mesmo dia e no mesmo horário. Vamos pro intervalo e na sequência eu trago música para você.
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9: Estamos aqui de volta com o nosso programa, o programa Chimarrão de Prozendo, o programa aí que está balançando a gauchada pelo nosso mundo afora, né? Estamos aqui de volta então, né? Já vamos debulhar um chasque que a gente recebeu aqui do nosso ouvinte, né? Quem nos mandou aí foi o nosso amigo Sérgio Antonello aí da Rádio Bagual, mandou esse chasque aqui que o nosso ouvinte pediu, né? Olá amigos, afirmo a todos os gaudérios que ouviram a programação, é como estar prozendo a mesa do café. Sou de Criciúma e resido na fazenda Rio Grande, no Paraná. Se não for pedir muito aos gaudérios aí, que me mande aquele alô para os seus ouvintes, para toda a família Della Vedova e os Boscardin, que acompanham a programação em família ítalo-brasilense, né? Também para minha filha Natália e a Luana, para a esposa Silvana Yumi e minha Umbrella Vera, né? Com a sua filhota Marjorie. Um forte abraço a todos os amigos e apoiadores desse baita programa, né? Márcio Vendova, da Fazenda Rio Grande, no Paraná. Aqui é o chasque que nós recebemos, então, aí da nossa parceira aí da Rádio Bagual Blumenau Santa Catarina, né? Que momento, que coisa boa! Eu falo, né? Os ouvintes estão espalhados pelo mundo afora ouvindo o nosso programa. Vamos começar então esse bloco aí, Pedaços de Céu aí com o Jairo Lambari Fernandes. A gente traz então para começar esse bloco aqui no nosso programa Chimarrão de Projeto. Vamos que é tarde e a velha tá sem carne.

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1: Cantou aqui pra nós, atendendo aí os nossos ouvintes, Pedaço de Céu aí, Jairo Lambari Fernandes. Depois tivemos aí Sina de Cantador com os Quatro Galdérios e Rigores do Tempo com o grupo Manotaço. Esse aqui é o nosso programa, né? De pé trancado com a nossa música gaúcha e não flochemos, né? Não flochemos, mas de jeito nenhum.

Sanzinho! Adivinha quem tá chegando mais uma vez pra você ficar contente? A Hora do Pilha! Então, pra você que curte A Hora do Pilha, aumenta o volume. Se liga nessa história. Diz que o cara resolveu ir almoçar numa churrascaria top. Entra pra dentro, senta na mesa lá, vem o garçom e fala: senhor, o senhor vai querer o quê? Espeto corrido, churrasco. E fique sabendo que eu sinto o cheiro na faca e já sei a carne que você tá me trazendo. O garçom ficou meio assustado e falou: duvido que ele faz isso. Levou o primeiro espeto lá, cortou a carne e deu a faca pra ele cheirar, pra ele adivinhar a carne que era. O cara pegou a faca, olhou: isso aqui é costela desossada da marca fulana e avaco. O garçom falou: pior que é mesmo, o senhor acertou. O garçom vai pra dentro, passa a mão numa linguicinha, cortou a linguicinha e levou a faca lá pra ele de novo. Ele cheirou a faca e falou: isso aqui é linguicinha toscana, avaco também, produzida tal dia e no frigorífico tal. O garçom ficou louco de impressionado, falou: mas como é que ele sabe as carnes pela faca, pelo cheiro da faca? Pegou a faca, levou ela na cozinha e falou assim: olhou pra garçonete, era Jandira o nome dela, e falou: Jandira, passa no meio das pernas aí que eu vou levar essa faca lá, duvido que ele vai adivinhar. A mulher passou, o garçom levou a faca de volta lá e o cara cheirou a faca e falou: não acredito, meu querido, que a Jandira tá trabalhando aqui também. Tá contente agora? Só pra se incomodar. Tu calcula, essas são as histórias do Pilha, diariamente aqui na

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0: começa o nosso programa Chimarrão e Proseando, o programa aí que está balançando a gauchada pelo mundo afora, né? Tivemos aqui a hora do pilha, né? O cheiro da faca, né? Eu não quero nem saber, se vocês querem brigar, vamos brigar com o pilha, né? Esse pilha aí tá sempre trazendo as histórias malucas para nós darmos gargalhada aqui no nosso programa, né? Depois tivemos aí Vaneira Velha com os Orelhanos, Madrugando aí Grupo Alma Campeira e Toca Vaneira com o Tchê Barbaridade pra finalizar então mais esse bloco aqui no nosso programa. Vamos, que é tarde, a véia tá sem carne e o Cebolão, né? O Cebolão aí tá me mandando mais uma vez, né? Vamos pro nosso intervalo e na sequência eu trago mais música pra você. Não fochei uma de jeito nenhum, esse é o nosso programa aí que está aí de pé trancado com a música gaúcha.
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0: Estou aqui de volta com o nosso programa, né? O programa Chimarrando e Proseando, o nosso programa aí que está de pé trancado com a nossa música gaúcha, a música fandangueira, a música que balança os nossos ouvintes aí pelo mundo afora, né? Vamos trazendo música! Começamos aí com a Keila Machado, abre então para nós essa linda música, né?

0: Mas que estalo foi esse, tchê?
1: Ah, foi a alça da gaita. Achei que era um relho.
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Começamos então esse bloco aí com a Mercedita, com a Keila Machado. Depois tivemos aí Grupo Mate Novo, com o Mimimi, né? A volta do Tordilho Negro aí, com o Walter Moraes. Esse aqui é o nosso programa aí, Chimarrando e Prosendo. O programa aí que está aí com, nas emissoras parceiras aí do Paraná, Santa Catarina, Rio Grande do Sul. Nós estamos aí de pé trancado com o nosso programa, né? Que momento, que coisa boa poder fazer parte aí da emissora aí que leva o programa, que também divulga a nossa música gaúcha, a música que os ouvintes gostam de ouvir, né? Aonde tem aí, sempre vai ter a música gaúcha para os nossos ouvintes, né? E aqui nós temos o programa Chimarrando e Prosendo para divulgar então esses trabalhos aí que a gente recebe volta e meia aí dos nossos artistas aqui do Sul, né? Manda música para nós que a gente vai estar debulhando sempre aqui no nosso programa. Estamos de volta então para finalizar mais uma edição aqui do nosso programa. Eu vou deixar as saideiras aí do nosso programa. Eu começo então, Zezinho e Grupo Floreio começa cantando aqui, Gastando a Vida Num Basto. Vamos lá então! Música.

Bueno, gauchada, aqui quem fala é Fernando do Grupo Vento Negro. Nós também estamos de pé trancado no programa Chimarrendo e Proseando com a apresentação do nosso parceiro Saulo. Forte abraço e seguimos campeirando a sorte, gauchada.

0: Vitão aqui cantou pra nós, Gastando a Vida num Bastos aí com o Zezinho, grupo Floreio, e Iguaria Campeira, grupo Rodeio, Do Meu Jeitão Bem Largado com os Tiranos, Sapecando uma Maneira, grupo Minuano, pra fechar então mais essa edição aqui do nosso programa Chimarrando e Proseando, aqui pela essa rádio parceira aí, que nossos ouvintes nos ouvem sempre no mesmo dia e na mesma hora. Eu estou aqui de pé trancado com a música gaúcha. Um forte abraço a todos vocês, fiquem todos com Deus, e a gente então se encontra aí na edição do próximo programa. Temos aí de pé trancado com a música gaúcha e não flochemos, não flochemos de jeito nenhum.
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3: 9 horas e 34 minutos.

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2: 9:49.
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1: 10 horas e 2 minutos.
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0: Buenas, buenas, gauchada, puro cerno que nos faz esse costado, nesse ritual de cultura e informação que vem palanqueando a tradição há quase 20 anos. Sim, senhor, em setembro de 2026, completamos 19 anos de linha campeira. Como se diz lá na fronteira, não é parrodido. E lhes digo que o tema de hoje foi parte de uma prosa, num dos grupos dos quais participo, onde foi postado um vídeo de uns castelhanos tocando uma chacareira bem tradicional, num galpãozito simplão, e não havia ninguém pilchado. E aí surgiu o comentário de que muitas vezes nos preocupamos mais com a aparência do que com a essência. E é mais ou menos nessa linha que eu quero propostear a prosa de hoje. E me dizem, vamos se botar?
1: Mas se botemos, Bragas. Buenas pra ti, meu amigo, e um buenas pra toda gauchada que nos acompanha nesse universo gaúcho. Aqui é Lucas Negri, vamos que vamos.
2: Buenas, indiada da volta, um buenas também aos nossos ouvintes, que certamente já estão com o ouvido grudado na parede esperando linha campeira. Aqui é Rafael Opanambi. E vamos se atracar na prosa, meus amigos.
3: Buenas, Bragas, Lucas, Panambi e Morango. Buenas essa gauchada que nos dá o privilégio e a honra da audiência. Vamos se comprometendo aqui de trazer o melhor do que nós podemos para contribuir com a cultura gaúcha. Fala Leonel Furtado aqui de Santana do Livramento, fronteira da paz, aqui no costadito do Uruguai, para contribuir com o nosso granito de arena pela música e pela tradição gaúcha. Vamos que vamos, Morango, véio, música e tradição, che!
4: Bueno, todos apostos, vamos empeçar a lida de hoje com muita música de fundamento. Vamos que vamos, porque já está chegando o Volmir Coelho. 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

0: 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Quer medir sua experiência, meu senhor?
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0: Na cancha do Quintino, senhor? O senhor não vai?
1: Eu vou.
0: Mas qual tá oliviano?
1: Eu sempre fui disso, né?
0: E tu, Fula? Tu não tem prenda lá pra rezar?
1: Eu não, tô só pela boia do meio-dia, um espiaço de orelha com batata.
0: Sempre pela boia, não?

0: Acabamos de ouvir Puro Cerno, música de Fabrício Ocanha, Leonardo Borges e Marcelinho Nunes, interpretado pelo Marcelinho Nunes. Teve também No Coração da Minha Gente, de Fernando Soares e Jari Terres, interpretado pelo Jari Terres. Capataz, de autor e interpretação do Lisandro Amaral. Walter Rio Grande Preste, de André Teixeira e Rafael Machado, interpretado pelo André Teixeira. Mensual, de Rogério Ávila e Leonel Gomes, interpretado pelo Leonel Gomes. E a primeira, De Campo e Raiz, de autoria e interpretação do Volmir Coelho. Que tal, Panambi?
1: Aí, Zalotezito de marca pra ninguém botar defeito. E essa que abriu o bloco, De Campo e Raiz, do Volmir Coelho, por certo, foi uma sugestão pra puxar o tema de hoje. Não é mesmo, Bragualismo?
2: Mas é claro, Panambi. Até que às vezes tu tem uns lampejos de esperteza, mas só de quando em vez, não é sempre. Brincadeira, irmão velho. É que não podemos perder a chance de enticar com os de casa, não é mesmo? Pois é, e essa marca do coelho tem um verso que diz assim: há quem diga que um dia sumirá nossa raça, ficaremos na história iguais nossos avós, mas se somos nativos como as coronilhas, cai a casca na volta e o cerno fica em nós. E isso traz uma reflexão de como estamos cuidando da essência que temos o compromisso de entregar para os que vêm depois da gente. Embora tenha muito de espontaneidade na nossa forma de se portar e cultuar nossa tradição, por outro lado, temos que ter certo cuidado com a forma de preservação dos valores que nos identificam. E prestando atenção no vídeo do qual comentei antes e que me fez propostear esse tema, dá para observar quanta espontaneidade na execução de uma chacareira que por si só já identifica uma região e seu povo gaúcho, independentemente de estarem pilchados ou não. E não é raro que presenciemos alguns momentos em que a forma de se vestir vem antes da arte, das terruinhas manifestações culturais, o que é um pecado.
3: Bem isso, Bragualismo. E é claro que a casca ela cumpre um papel importante, porque ela é a estampa que identifica esse gaúcho. Mas o cerne é aquilo que fica, é a alma. A casca pode cair, seja pelo açoite do vento, das intempéries, mas o que é essencial, o que está lá dentro, a raiz, isso permanece firme. Numa metáfora sobre a tal da resiliência, autenticidade e força interior, que resiste ao tempo, por isso deve ser priorizado. No caso de morrer o cerne, a casca não faz sentido.
4: Mas, no caso, aí que o homem vem diferenciado nos causa aí. Tchê, e aqui na fronteira a gente tem mais ou menos os termos assim para dizer sobre cerne e casca. Quando, por exemplo, tu diz que fulano tá no cerne, é porque geralmente você faz uma alusão à madeira, né? Que inicialmente cai a casca, depois consome aquela carne da madeira para chegar no cerne. E aí, meu amigo, depois que chega no cerne, ele é anos para consumir com aquela parte mais dura da madeira, né? Mas ela vai se afinando até que um dia ela se entrega. Assim, por exemplo, com uma trama, com um moerão numa cerca. E depois, quando diz que o índio criou casca, é porque o índio está mais experiente, já está mais vivido, já tem mais maturidade e já encara melhor as situações da vida. Por exemplo, as coisas boas, que é para não se entusiasmar muito, achar que está tudo bem, que pode tudo, e também na hora de encarar as coisas ruins. E aí também é para não se deixar bater demais e achar que está tudo perdido. São coisas, por exemplo, dos termos do gaúcho da fronteira. É ou não é, morango, velho?
0: Bem isso, gurizada. Casca e cerne se apresentam no dia a dia do linguajar coloquial em várias formas de expressão e de compreensão também. Algumas com semelhanças, outras se referindo a situações distintas. Eu lhes digo uma coisa, essa é a riqueza da nossa língua brasileira. Tem origem no português, mas que no dia a dia vai se moldando e ganhando uma vida nova. Eu quero crer que em alguns séculos, quem sabe, possamos ter uma língua completamente original pelos pagos de cá. Talvez o Bragas ainda esteja caminhando nesta terra para confirmar, né? Pois quem viu os portugueses chegar no Brasil, o que, que é isso para mais alguns séculos na cacunda, né, Bragualismo? E antes que tu retruque, vamos de música, porque já vem chegando com Parça Surenha, na parceria do Joca Martins. 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

Ouvimos Guardiões de Tempo e Distância, de Gabriel Escuciato e Nielsen Santos, interpretado pelo Ricardo Berger. Teve ainda Anderro, de André Coelho, interpretado pelo Grupo Carqueja. Motivos de Campo, de Gujo Teixeira e Marcelo Caminha, interpretado pelo José Cláudio Machado. Cerne e Pedra de Taipa, de autor e interpretação do Pedro Hortaça. De Bota e Bombacha, de Mauro Moraes, interpretado pelo Luiz Marenco e Gustavo Teixeira. Quem Sabe, Sabe, de Anomar, Danúbio Vieira e Marcelo Oliveira, interpretado pelo Marcelo Oliveira. E a primeira, Pilcha Nova, de Felipe Corso e Diego Miller, interpretado pelo Comparsa Surenha, na parceria do Joca Martins. E, gurizada, a prosa tá tão buena que o nosso

0: Fusco tá aqui no costado, se balançando com as marcas de orelha em pé na prosa. É num UPA e tamo de volta.
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0: Mas que momento, gurizada! Você que tá aí ouvindo a prosa do Linha Campeira de hoje, não perde a vaza e faz um costado no nosso canal do YouTube. 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
10: E estamos de volta, indiada, para seguir a prosa. Que embora pareça, até que a gente se torna repetitivo, quando falamos em essência e em repassar valores, não nos resta outra alternativa a não ser ficar lembrando o povo da beleza e da riqueza da cultura gaúcha. E temos que seguir peleando, né, tchê? Nem que seja só com toco de facão, Deus o livre.
11: Pois olha, Panambi, caiu inesperadamente nas minhas mãos uma entrevista com um dos maiores antropólogos do país, Rubem Oliven, professor emérito da Universidade Federal do Rio Grande do Sul, convidado a dar aulas em Harvard sobre cultura brasileira a partir de setembro agora de 2026. E perguntado: por que o gaúcho se acha melhor em tudo? Ele respondeu, abre aspas, que a gente se vê como brasileiro por opção. O gauchismo não nega que somos brasileiros, só que de um tipo diferente. Nossos costumes são diferentes e temos muito orgulho dessa identidade própria. E ele continua, houve uma época, no tempo da ditadura do Estado Novo, que não se podia afirmar diferenças. A identidade gaúcha ficou submersa e reprimida por muito tempo, mas depois veio à tona. Fecha aspas. Tchê, e lhes garanto que a gente tem conhecimento de muita iniciativa que nos deixa satisfeito e tapado de orgulho.
12: E sabe, Bragas, que tu me trouxe uma baita reflexão. Talvez esse nosso orgulho pelas nossas coisas, pela nossa história, pela nossa terra, não exista somente por pacholice, por mera vaidade. Este orgulho gaúcho é quase como um testamento, é um legado, um compromisso com a memória, trabalhado no presente e preparado para o futuro das novas gerações. E é nesse contexto aqui que eu quero fazer uma livre propaganda do trabalho do amigo Henrique Fagundes da Costa, que neste mês lançou um livro chamado Tradição para Crianças, onde ele aborda os símbolos do Rio Grande do Sul de forma lúdica, como se fosse um gibi, mas ele é bem didático para conversar com as novas gerações. Outra coisa que eu quero destacar aqui é da importância da vaca parada para a gurizada. Como isso vem crescendo e se firmando cada vez mais como atividade lúdica, cultural e esportiva no meio tradicionalista. Os rodeios estão sempre colocando isso na sua programação e dando prêmios. E é isso aí mesmo, amigo Israel, você está ouvindo a gente aqui. Aquele teu sonho antigo é uma realidade. Se há 40 anos atrás davam risada de ti que dava refrigerante para a gurizada acertar uma armada numa vaca de madeira, hoje os mesmos tiram o chapéu e reconhecem a importância da inclusão das crianças no meio. Um baita abraço para ti, ô, meu querido.
13: Ah, gurizada, a prosa tá mais que especial. Agora me toca atracar mais um lote de marca de fundamento. Já vem chegando o Nelson Cardoso com a charla nostálgica. Linha Campeira, o teu companheiro de churrasco.

0: Acabamos de ouvir Regional, música de Anomar, Danilo Vieira e Rogério Melo, interpretado pelo César Oliveira e Rogério Melo. Teve também Folclore e Cantoria, de Gujo Teixeira e Luciano Maia, interpretado pelo Joca Martins e pela Juliana Spanevello. A Dom Antônio Trindade, de autor e interpretação do Jairo Lambari Fernandes. Tradição, de Adriano Silva Alves e Edilberto Bergamo, com a interpretação de Edilberto Bergamo. Seu Rio Grandino, de Leonardo Quadros de Medeiros e Paulo Dias Garcia, interpretado pelo Paulo Dias Garcia, com parceria do projeto Taureando. E a primeira, Charla Nostálgica, de José Rufino de Aguiar Filho e Nelson Cardoso, interpretado pelo Nelson Cardoso. O que tu achou dessa sequência, Bragualismo?
1: Mas que espetáculo esse bloco musical! E conforme já comentamos aqui no Linha Campeira, a música é uma das formas de manter viva a tradição. E é por isso que a gente busca vincular a prosa às composições que trazem alguma mensagem e que instigue o povo a pensar sobre o que queremos deixar para os nossos filhos e nossos netos. E além da música, temos outras manifestações culturais que têm a estampa da nossa gente por serem únicas, como a dança folclórica, a poesia, a pajada, que importamos de nossos irmãos, mas que aqui brotou num solo fértil. Além da trova, da literatura, do teatro, enfim, são várias vertentes que através da casca, que no caso seria a arte, revela o cerne da nossa gente.
2: E é isso mesmo, Bragualismo. Se tiver agorizado a participar dessas invernadas artísticas conforme denominam os CTGs. É uma forma de atrair atenção através da arte, mostrando valores que fazem parte da nossa essência e que encontram na geração mais nova Terra Boa. E por certo, essa semente há de frutificar e promover a continuidade, não é mesmo, Leonel, velho?
3: Tchê Panambi, tu sabe que isso é uma coisa que eu admiro muito no movimento tradicionalista gaúcho. Se faz em muitas regiões e aqui em Santana do Livramento se faz primorosamente. Eu acredito muito nessa questão de envolver as famílias e as crianças na cultura gaúcha através dessas ações de participação em festivais de linha juvenil e mirim, por exemplo, concursos de dança, provas canteiras, competição de primeira prenda e tudo isso, que aproxima as crianças da cultura gaúcha, ajuda a que conheçam mais sobre a cultura gaúcha e também envolve toda a família, o que é melhor ainda, porque aí é um evento familiar ligado à tradição gaúcha. É ou não é, Lucas? Boa, tá lindo, né, tchê?
1: E, Leonel, isso é uma tese básica lá do início do tradicionalismo, do tempo do Paixão Cortes e do Lessa. Na época, eles já previram que depois de organizado entre os adultos, era necessário fazer a inclusão da criança para a perpetuação do tradicionalismo. E aí que foram criados esses temas, essas provas, vamos chamar assim, mais infantis. Antigamente, se a gente pensar bem aqui, ó, a criança nem gente era. Criança não usava bota, muito menos bombacha, quem dirá guaiaca, camisa, coleta então, e lenço, chapéu, nem pensar. Então, a pilcha para as crianças é algo adaptado. Ela é uma versão simples da pilcha adulta. Por isso, tem que cuidar muito para não exagerar nos detalhes das pilchas da gurizada. E na dúvida, sempre opte pelo mais simples. E se a gente for entrar nesse universo das pilchas, vamos ficar horas e horas prosseando. Mas eu quero aqui fazer um comentário final, porque hoje a gente tem acesso a muito material a respeito das pilchas. Tem muita gente que se pilcha só por casca, por estampa, mas não entende o motivo de usar cada peça da indumentária. E aí, o cerne da questão, tem que conhecer para dar valor.
0: Polêmicas à parte sobre a vestimenta, eu vou propor mais um pouco de reflexão. Eu penso que cada um, à sua maneira, pode se manifestar usando a vestimenta de alguma forma, ou até mesmo mesclando as coisas, mas isso é uma opinião minha. Eu recomendo aos mais sabidos, no caso, a então explicar essas dissonâncias ao que estão aprendendo ou que não sabem de tudo. Digo por mim, porque muitas pessoas me ajudaram nas primeiras vezes que eu misturei algumas coisas. No mais, hoje, tenho criado também as minhas próprias dissonâncias e justamente para causar confusão também. Volta e meia misturo uma bombachita, camiseta, boina e até um all-star nos pés. Isso de propósito, só para deixar que o enxame ronque. meio no estilo do gaiteiro e guitarreiro Luquinhas, nosso amigo Lucas Ferreira, saludo, tchê, que um dia desses, nós lá pelos pagos da Porto Alegre, ele saía de bombachita e um all-star nos pés, coisa mais engraçada e tem fundamento também. Mas em cima dessa tua prosa, Lucas, que tu estava falando, vamos abrir agora então o lote de marca com uma música que diz mais ou menos assim: quem se puxa por beleza é feito ovo de pelincho. Vamos que vamos, Linha Campeira, o teu companheiro de churrasco.
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0: Estamos ouvindo Passo da Laranjeira, música do Reduzindo Malaquias, interpretado pelo Ricardo Comaceto, Yuri Menezes e Reinaldo Malaquias. Teve ainda Mas Que Índio Vem Gaúcho, de Bruno Teixeira, Marcelo Dávila e Marçal Furian, interpretado pelo Bruno Teixeira, Marcelinho Nunes e Marcelo Olmos. Coisa de Louco, de Vomir Coelho e Ricardo Martins, interpretado pelo Ricardo Martins. É Bem Assim, de Máximo Fortes, Pedro Flores e Pena Flores, interpretado pelo grupo Fio do Bigode, com participação do Robson Borba. Na Hora da Pegada, de Frederico Rangel, Kaique Melo, Matheus Ribeiro, Neco Soares e Vitor Lopes Ribeiro, interpretado pelo Guilherme Jacques e Os Ribeiros. A Descendência do Meu Canto, de Henrique Fernandes, interpretado pelo Newton Ferreira. E a primeira, Assim Me Ponho a Cantar, de José Carlos Batista de Deus e Fabiano Bacchieri, interpretado pelo Fabiano Bacchieri. Vamos que vamos, gurizada!
1: E essas marcas aí que nos remetem aos nossos valores, ao nosso amor pelo chão nativo, herança do tempo que são parte do nosso cerne. A prosa de hoje teve mais do que 100%, mas a gente tem que anunciar que chegamos ao final de mais uma edição do Linha Campeira. Sendo assim, já vou deixando aqui a todos um abraço do tamanho desse universo, gaúcho.
2: Então ficamos compromissados de, no próximo Linha Campeira, trazer mais algum tema de relevância sobre a nossa identidade. Dessa forma, me despeço de todos, deixando beijo para quem é de beijo e abraço para quem é de abraço.
3: E tá feito, indiada. Depois uma prosa louca de ajeitada, me resta bater o sol da costela. E eu deixo aqui um abraço a todos e até semana que vem.
4: Ai, olha aí que teve especial esse Linha Velho. Aqui deixamos um abraço diretamente da fronteira da paz, com o compromisso de voltar já na próxima oportunidade. Muito obrigado, meus amigos, Leonel Frutado aqui da fronteira. Grande abraço, minha campeira.
0: Então é isso, povo bueno. Tá na hora de se largar pro nosso assado. Nos queiram bem, que mal não tem, porque semana que vem tem mais Linha Campeira, o teu companheiro de churrasco.

casca, mal comparando, é a ética de hoje em dia. Na chucra filosofia dos de pilcha e dos de terno, tá escrita nos cadernos, mas a essência, meus senhores, são os primitivos valores, porque caráter é o cerne.

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0: Obrigado, amigo Robson Garcia, por essa quarteada. Um abraço do Grupo Carqueja.
1: Eu que agradeço a gauchada magnífica do Grupo Carqueja aí pelo convite. Um baita abraço, graças a Deus. Tamo junto, gauchada.

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3: 12 horas e 15 minutos.

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1: 12 horas e 32 minutos.
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4: Buenos amigos, estamos chegando para mais um Querência em Canto, trazendo o melhor da nossa música gaúcha, o melhor da nossa música regional. A poesia, música instrumental, destaque para os festivais nativistas aqui no Querência em Canto. Nosso encontro de todas as semanas, pela próxima hora. Vamos juntos, eu sou o Matheus Barato e agradeço pela oportunidade que você nos dá e junto conosco valorizar a autêntica música desse nosso Rio Grande amado. Para você que nos ouve aqui no Rio Grande do Sul, nós que falamos aqui desde Passo Fundo, então desejamos aí uma excelente programação para você aqui no Rio Grande, para você em Santa Catarina, para você no Paraná, para você que nos ouve em qualquer parte desse nosso Brasil, o nosso muito obrigado. Para você que desejar entrar em contato com a gente, siga no Instagram, arroba Matheus Barato, ou entre em contato também pelo WhatsApp, que é o 549-9964-8776. Vamos trazendo então, a partir de agora, pela próxima hora, o melhor da nossa música regional, começando hoje, trazendo duas músicas lindíssimas aqui no Querência em Canto. Vamos ouvir Leonel Gomes cantando Pela Cordiona do Tempo e logo depois o grupo Buenas e Me Espalho, Carreira de Campo, o Querência em Canto.

O programa aqui em Sincanto, te fazendo companhia. Muito obrigado pela sua audiência, pela honra da sua audiência aqui em nossa programação com o melhor da nossa música gaúcha. A gente sabe que grande nascedouro, a grande vertente da música gaúcha são os festivais, né? Os festivais nativistas que trazem pra gente sempre lindas obras. E hoje nós vamos destacar duas dessas. Festivais recentes aqui do nosso Rio Grande do Sul, músicas muito bonitas que rodam aí nas rádios, estão nas plataformas digitais também para você ouvir quando quiser, né? E a gente vai, nesse nosso trabalho aqui do Querência em Canto, destacando então o momento dos festivais. Vamos trazer para você ouvir música da 21ª Seara da Canção Gaúcha de Carazinho, o Hino do Chamamé. A música, o Hino do Chamamé, que tem letra e melodia de Luizinho Correia, na interpretação Ângelo Franco e Lincoln Ramos. E já na sequência, a música que veio ao palco do 14º Festival Cante Uma Canção em Vacaria, venceu aquela edição do festival, né, primeiro lugar. Teve aí para o Alessandro Amaral o destaque de melhor intérprete, também melhor letra e o melhor conjunto vocal. Letra, melodia e interpretação do Alessandro Amaral. E a gente vai ouvir então a música vencedora do 14º Cante Uma Canção em Vacaria, Serenatas no Teu Rancho. É o momento dos festivais aqui no Querência em Canto.

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8: Programa Querência Encanto, te fazendo companhia na hora do chimarrão, na hora do teu amargo, valorizando a música, a poesia, os festivais aqui do nosso Rio Grande do Sul, né? E nós queremos agradecer demais as empresas que possibilitam a nossa programação, que estão com a gente aqui no Querência Encanto. 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Seguimos com o Querência em Canto, com mais duas músicas para você. Jari Terres para cantar Do Rumo dos Teus Olhos e, na sequência, Anaí Guedes, Missioneira. É o Querência em Canto.

programa Querência em Canto. Desejando a você um excelente dia. Muito obrigado pela sua companhia, pela sua audiência. E vamos trazendo agora o destaque instrumental aqui do programa, pois temos grandes músicos, grandes instrumentistas aqui no nosso Rio Grande, né? Vamos hoje com ele, que é uma referência, né, para todo mundo que gosta da música regional, música nativista, e é um astro do violão, né? Fera nesse instrumento, Marcelo Caminha, ele que vai executar para a gente ouvir hoje o Baile de Candeeiro ao violão. Olha só, Marcelo Caminha aqui no momento instrumental do Querência em Canto.

0: programa Querem Se Encantou, te fazendo companhia neste momento especial de valorização da música regional gaúcha. Você pode participar com a gente. Nosso Instagram, arroba Mateus Barato, também o WhatsApp 549-9964-8776. Vamos trazer agora aquele quadro de valorização também dos artistas aqui de Passo Fundo, afinal nós somos daqui, né? Somos da cidade gigante do norte, a capital do Planalto Médio Gaúcho, Passo Fundo. E nós temos grandes talentos, grandes músicos, compositores, intérpretes aqui na nossa cidade. Por isso a gente sempre abre espaço, né, para ouvir músicos aqui de Passo Fundo no Querem Se Encanto. Hoje vamos trazer ao palco Clóvis Mendes, ele que vai cantar para a gente essa música aí também que fala da amizade, né? E do nosso parceiro de todas as horas, o Chimarrão. Passa a Cuia com o Clóvis Mendes aqui no Querem Se Encanto.
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4: E no momento da poesia aqui no Querência em Canto, hoje vamos trazer uma obra muito linda, a poesia de Vaine Dardi, que tem como declamador o Wilson Araújo e é amadrinhado pelo violão do Leonardo Charrua. A poesia Mimosa, momento poético aqui do Querência em Canto, na edição de hoje.

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Eu pensei que fosse assim, que os homens e as mulheres apenas vivessem juntos para tomar mate e dormir, que os homens fossem para o campo lidar com potro e lavoura, e as mulheres, bem, as mulheres fossem feitas para ter filho e cuidar casa.

Tu nunca quebraste um prato. 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E, no mais, choramingavas baixinho, pra não perturbar meu sono. Tu, sim, mocinha, tu não me amavas. Tu eras louca por mim. Quantas vezes me ajudaste a apear do cavalo, porque eu não tinha vergonha de beber até cair, e me levavas para o rancho, e, com paciência de mãe, descalçavas minhas botas e tirava minha roupa. Até banho tu me deste. 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Não. Te juro que eu não sabia que as mulheres, quando amam, às vezes são quase santas, pois se dão de tal maneira que viram posse da gente e sofrem qualquer desgosto como se fosse normal. 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Porque isso era fraqueza. E gaúcho? Ah, gaúcho é macho. Não dá o braço a torcer pra prenda não tomar conta. 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

Bueno, estamos chegando ao final do Querência Encanto desta semana, agradecendo muito pela sua audiência, pela sua companhia, agradecendo a esta emissora que possibilita a nossa comunicação com você, ouvinte, né, que gosta aí também da música regional gaúcha, da produção cultural aqui do nosso Rio Grande do Sul. E a nossa intenção é exatamente essa, né, de poder abrir um espaço para tanta música bonita, tanta música especial, versos, poesias que falam das coisas da nossa terra, dos nossos valores, da nossa história. Então por isso a gente está com o programa Querência Encanto todas as semanas, te fazendo companhia. Tá bueno? Voltamos na semana que vem, com a graça de Deus, neste mesmo dia e horário, com mais música, mais poesia, mais destaques aqui do nosso Rio Grande. Para encerrar o programa de hoje, deixo rodando, na interpretação de Luiz Marenco, Estâncias de Fronteira. E logo depois, a Caterine Vernes, Ginete Campeiro. Um grande abraço, fique com Deus e até o próximo Querência Encanto.

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1: 1:47. 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
1: 2:03.
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3: Buenas amigos, estamos chegando. É mais um fandango que começa nos ranchos da gauchada por todo o Brasil. Vamos fandanguear. Tu no teu rancho, eu aqui no outro lado do rádio, de gaita alceada no peito, abraçado na gaita, tchê, mateando, floreando a cordiona, cantando, proseando contigo. E o fandango começa com esta marca no abraço da acordeona. Vamos tocar e vamos cantar.

0: aquele shot campeiro por demais, o chucrismo na cordiona do mestre imortal Gildinho Monarca por aqui. No abraço da cordiona havaneira que nós tocamos pra abrir este fandango, tchê.
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0: assim tocamos e cantamos a marcha gaúcha carreira atada, tchê. Caprichos de um peão foi o Mano Lima quem cantou aqui no Fandangueando.
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1: E o Bugio chegou no baile, tchê. Aliás, o Bugio dos bailes com os serranos.

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1: Fogo de chão é o shot com o grupo Manotaço, pra florear, pra figurar no teu rancho, nos salões Brasil afora. Este é o Fandangueando, autêntica música gaúcha, tchê. 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
1: O Chamamé com o Porca Véia, Saudade Bruaca. Canção bonita por demais no Fandangueando. Hora do mate, esta prece ao chimarrão em forma de canção que nós tocamos e cantamos pra você neste Fandango.
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1: E vem chegando os mirins, olha a gaita de Albino Manique se abrindo pra tocar no Fandangueando. Tchê, eu vim aqui!

0: Toma o lanço da rancheira, vamos troteando o Brasil afora. Este é o Ernesto Nunes troteando a rancheira no Fandangueando. Ou este, o marco da tradição vaneira com os monarcas. Na madrugada, milonga comigo, Júlio César Leonardo, meu grupo fandangueiro. E a vaneira, eu vim aqui com os mirins.
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0: Vamos abrindo a gaita para tocar mais uma. Vou rever os meus pais no Fandangueando.

0: Ânsia de Baile. Esta marca é composição do Adair de Freitas, a interpretação é de Garotos de Ouro. Baita marca de fandango, maneira bonita demais. Paixão de Cabo a Rabo, marcha com o gaúcho da fronteira no fandangueando.
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0: Caixote Largado, tchê, com a Berenice Azambuja, composição do Leonardo. E a maneira Meu Retorno com Os Serranos.
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0: Programa Fandangueando. Mas, bah, que tal? Olha o vaneirão chegando na minha cordiona.

0: E assim se fandangueia nos fundões do meu rincão, pé no estribo, paneiraço com o grupo Gordiona, a lapuxa, tia saudade no shot com os farrapos, e o vaneirão, mas bah, que tal que eu toquei com meu grupo fandangueiro, aqui no Fandangueando.
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7: Segue o fandango e eu aqui vou abrindo a cordiona e tocando este shot sina de gaiteiro pra tu dançar o shot no teu rancho.

0: chucro de campanha, tu ouviste com Gaúcho da Fronteira. Ainda o José Mendes com a palavra triste pra matar muita saudade. E o shot sina de gaiteiro que eu toquei pra ti.
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0: Refazendo Planos é a milonga com José Cláudio Machado no Fandangueando.
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0: E olha o Bugio chegando no Fandango com o grupo Chão Sumino.

Que baita marca, hein, tchê? Dele bugio neste fandango. Você ouviu o Grupo Chão Sulino com a marca Peão e Saudade. Ouviste também nos fundões do meu rincão a vaneira que nós tocamos pra ti, a milonga Refazendo Planos com José Cláudio Machado, e assim se fandangueia no sul do meu país. Fandangueando. Mas a festança tá se terminando, o fandango tá chegando ao fim. Vamos arrematar com a festa na campanha, o shot que eu toco e canto agora pra ti. Deixo um grande abraço e a certeza de nos encontrarmos no próximo fandango, aqui mesmo, neste galpão. Um abraço no gaiteiro, tchau.

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2: 4 horas e 1 minuto.
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1: 4 horas e 30 minutos.
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1: 4 horas e 47 minutos.
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1: 5:01.
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1: 5:32.
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3: 5 horas e 47 minutos.
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Em nome do Pai, do Filho e do Espírito Santo, e com licença, patrão celestial, vou chegando despacito, enquanto servo amargo de minhas confidências, porque ao romper da madrugada e o descambar do sol, preciso camperear por outras invernadas e repontar do céu a força e a coragem para o entrevero do dia que passa. Eu bem sei que qualquer guasca bem pilchado, de faca, rebenque e esporas, se não se afirma nos arreios da vida, não se estriba na proteção do céu. Ouve, patrão celeste, a oração que te faço. Ao romper da madrugada e o descambar do sol, tomara que todo mundo seja como irmão. Ajuda-me a perdoar as afrontas e não fazer aos outros o que não quero para mim. Perdoa-me, Senhor, porque rengueando pelas canhadas da fraqueza humana, de quando em vez, quase sem querer, eu me solto porteira fora. Eita, potrilho chucro, renegado e caborteiro, mas eu te garanto, meu Senhor, quero ser bom e direito. Ajuda-me, Virgem Maria, primeira prenda do céu. Socorre-me, São Pedro, capataz da estância gaúcha. Mas para fim de conversa, vou te dizer, meu Deus, mas somente para ti,

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2: 6:19.
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0: Playlist, uma obra de Gilberto Monteiro, característica de abertura da nossa programação. Sempre agradecendo as emissoras de rádios que distribuem os nossos programas aí pelos quatro costados desse Brasil afora. Agradecendo os amigos ouvintes que dão vida no nosso programa. Sem a audiência de vocês não tem graça nenhuma. Aqui é chucro redomão na veia. 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E seguindo com a nossa programação, sempre como de costume, a gente escolhe um tema especial de abertura. E hoje o tema especial vai para 60 anos de casamento. Sabe o que é isso? É muito tempo. Que coisa linda, né? E quem é que está comemorando os 60 anos de casado? Seu Moacir Soares, é ele mesmo, o índio velho Moacir, lá da terra da Noiva do Mar, a nossa Rio Grande. Olha só, seu Moacir e a dona Morema. Alô, dona Morema, parabéns pra senhora, hein? 60 anos de casado, que coisa linda, olha, de emocionar essa data. E o índio velho Moacir quer ouvir uma poesia declamada aqui no programa Chucro Redomão. É assim que a gente abre o programa de hoje, com essa poesia de Vilso Araújo. Mimosa. Por favor, seu Moacir, faça as honras e abra o programa Chucro Redomão de hoje.
1: Buenas, patrão Leonir. Aqui é o índio velho Moacir Soares, aqui de Rio Grande. Estou voltando aqui para bater um papo e trocar umas ideias. E hoje eu queria te fazer um pedido um pouco diferente, porque eu queria homenagear a minha esposa, amiga e companheira de todas as horas, dona Morema Tavares Soares. Porque o dia 28 de maio agora, nós estamos completando 60 anos de casados. E 60 anos é uma vida, né? E para atravessar esse lapso de tempo, precisa haver muito perdão e, com certeza, muito amor também, porque um não anda sem o outro, né? Perdão e amor. E quero também homenagear a todos os nossos irmãos do Chucro Redomão, porque tenham chegado a esse número, a homenagem a eles também. E por conta disso, eu queria pedir ao patrão para tocar para nós a música, a poesia Mimosa, declamada por Vilso Araújo. Um grande abraço, amigo.

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Depois, tu sempre foste tão presente que eu jamais te vi ausente para saber se te amava. Mal rompia a aurora, e eu já ouvi os teus passos pela casa, querendo fazer silêncio, com medo que eu despertasse e te surpreendesse às voltas, sem ter fogo no fogão e um mate bem cevado. Nunca senti falta de ti, pois nunca me deixaste faltar nada. Tão grande era o teu zelo com a minha indiferença, que tu sabias de cor todas as minhas manias, que tu fazias feliz todas as minhas vontades, como se o amor me concedesse esse direito absurdo de ser o senhor da casa. Eu nunca precisei exigir nada e nunca nada pedi. Tu, sim, estava sempre pronta, sempre alegre e disposta, me dando tudo de ti. À noite, na penumbra do candeeiro, bueno, aí eu dava atenção para o teu corpo moreno, sempre disposto a tudo, cativo dos meus desejos. Então me explica, mimosa, como é que eu saberia que aqueles beijos no catre, a prosa adoçando o mate na hora do sol se pôr, como é que eu saberia? 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Te acho. Como isso dói? A lembrança é um ferro em brasa que queima a gente por fora, deixando marca por dentro. Parece bem que estou vendo a atenção dos teus cuidados quando vinhas de mansinho, trazendo um mate cheiroso e mil promessas nos olhos para sentar no meu colo qual um bichinho assustado. Eu pensei que fosse assim, que os homens e as mulheres apenas vivessem juntos para tomar mate e dormir, que os homens fossem para o campo lidar com potro e lavoura, e as mulheres, bem, as mulheres fossem feitas para ter filho e cuidar casa. Meu Deus do céu, que pecado, como eu te amava, mimosa. Mas tu nunca quebraste um prato, tu nunca viraste o rosto, nem nunca negaste nada. Mesmo quando eu chegava borracho dos bolichos, ou vinha de madrugada com cara de sorro manso de uma fusarca de baile, o cambicho com percanta, tu ainda me esperava com café e bolo frito. E, no mais, choramingavas baixinho pra não perturbar meu sono. Tu, sim, mocinha, tu não me amavas, tu eras louca por mim. Quantas vezes me ajudaste a apear do cavalo, porque eu não tinha vergonha de beber até cair, e me levavas para o rancho, e, com paciência de mãe, descalçavas minhas botas e tirava minha roupa. Até banho tu me deste. Tu me perdoa, mimosa, mas eu sempre fui canalha. Não. Te juro que eu não sabia que as mulheres, quando amam, às vezes são quase santas, pois se dão de tal maneira que viram posse da gente e sofrem qualquer desgosto como se fosse normal. Quantas noites de novena te ajoelhaste ao pé do catre, acariciando o rosário para que Deus me protegesse naquelas domas de potro. E dizer que em tantos anos de vida
vivendo juntos, eu nunca voltei pra casa te trazendo alguma flor. Eu nunca chorei por ti, nem nunca disse te amo, porque isso era fraqueza. E gaúcho, ah, gaúcho é macho, não dá o braço a torcer pra prenda não tomar conta. Como eu fui chucro, mimosa. Tu me deste mil motivos e eu não soube ser feliz. Tu querias ser amor e eu não soube ser amigo. Eu nunca te mereci, mas tu sempre acreditaste que eu era o que não fui. Tu, sim, soubeste ser a meu lado o que jamais eu seria, uma santa de bondade e uma fonte de perdão. Bueno, chega de prosa. Eu te trouxe as margaridas que plantaste no oitão. Não liga se estou chorando, pois agora eu sempre choro quando chego e não te encontro. Hoje eu criei coragem e vim dizer que te amo, que eu sempre, sempre te amei. Só pede pra Deus, mimosa, que ele também me perdoe. E quando eu mudar de lado e for translúcido e aéreo, me conceda a eterna graça e deixe-me

Está aí, então. Essa foi a abertura especial do programa de hoje em homenagem aos 60 anos de casamento do seu Moacir e da dona Morema. Que coisa linda, hein? Que data! Olha, é de ficar emocionado aqui. E a gente ainda ouvindo essa belíssima poesia de Wilson Araújo, Mimosa. Coisa boa! É o programa Chucro Redomão aí entrando na sua residência e fazendo parte da família. Ah, porque aqui também é uma família, a família Chucro Redomão. Agora já estamos no dedilhado de Lúcio e Anel, que toca Flor e Truco, nossa cortina musical que vai nos acompanhar durante toda a programação. 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
0: E seguindo aqui com o programa Chucro Redomão, eu vou chamar a Deise. Deise Tavares, ela quer ouvir então aí com os Teatinos, Potro Sem Dono, em homenagem também ao seu Moacir aí, para seguir homenageando essa data tão linda.
3: Patrão Leonir aqui, quem vos fala é Deise Tavares Soares, de Rio Grande, Rio Grande do Sul, querendo homenagear essa maravilha de 60 anos de casados do meu pai, Moacir Soares, da minha mãe, Morema Tavares Soares. Eu quero pedir com os Teatinos, Potro Sem Dono, porque é uma lembrança viva da minha infância, que meu pai amava ouvir essa música.

0: E o Alexandre Tavares chega agora aqui para ouvir Os Nonos com a família Azzolini. Que coisa linda, é só homenagem, só coisa boa. É a família toda reunida aqui prestando essa homenagem de 60 anos de casamento aí do seu Moacir e da dona Morema.
1: Buenas, chucros e chucras de todo o Brasil e todo o mundo. Essa semana, o meu pai, o índio velho Moacir, e a minha mãe, a dona Morema Tavares Soares, estão completando 60 anos de casados. Uma vida inteira, né, de construção de uma família, né, de pessoas, de patrimônio, muitas histórias. E por conta disso, eu gostaria de pedir ao patrão Leonir que executasse essa música com a família Azzolini, chamada Os Nonos. Grande abraço, aqui Alexandre Tavares, São Paulo.

0: E para fechar com chave de ouro, a Dolores vem para ouvir Luz do Meu Rancho com o Porca Véia. Clássica música muito linda aqui no programa Chucro Redomão.
1: Olá, ouvintes do programa Chucro Redomão. Hoje eu vou fazer um pedido especial. Vou pedir ao patrão Leonir para tocar a música Luz do Meu Rancho com Porca Véia. Essa música eu vou dedicar aos meus sogros, o seu Macir e a dona Morema, que no último dia 28 de maio completaram bodas de diamante, ou seja, 60 anos de casados. Desejo a eles muita paz, saúde e tudo de bom. Agradeço ao patrão Leonir e feliz final de semana a todos. Eu sou a Dolores e moro na

0: Agora é a vez do capataz da estância, Carlos Terterola. Ele quer ouvir Bugio no Pinhão com os filhos do Rio Grande. E a gente roda aqui, é claro, no nosso programa Chucro Redomão.
1: Buena, patrão Leonir. Buena, chucrada. Baita programaço. Este programa Chucro Redomão vai para os quatro costados do Bahia e também para o nosso exterior. Que programa, que programação bem boa. Leonir, lata para nós aí com os filhos do Rio Grande. Bugio no Pinhão. Agonizada, estamos aqui firme e forte na volta da churrasqueira, fazendo aquele churrasquinho gostoso, tomando aquela caipirinha e também com o nosso chimarrão com a erva mate barão. Deixando um forte abraço a cada um que está na audiência do nosso programa Chucro Redomão e também aquelas emissoras que retransmitem o nosso programa Chucro Redomão. Uma ótima programação a cada um de vocês.

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6: E agora lá de Três Passos vem o Sargento Fal. Alô, Sargento Fal, que bom ouvir o senhor aí participando do programa Chucro Redomão. Ele quer ouvir uma música e nós escolhemos para o senhor Valdomiro Maiká aí essa homenagem a Três Passos.
7: Aqui é de Três Passos, Sargento Fal. Sempre estou na escuta, aqui também está friozinho um pouco. Daí eu peço qualquer música a critério do locutor.

0: do Tuma, ele mesmo. Quero ouvir com João Chagas Leite, nosso saudoso João Chagas Leite, essa que ficou marcada na história. Por quem cantam os cardeais?
1: Olá, Leonir e meus amigos do programa Sucro Redomão, aqui é Haroldo Tuma de Belém do Pará. Leonir, vamos falar essa semana de um compositor, intérprete gaúcho bem interessante que começou a carreira lá no final dos anos 60, quando participou do Califórnia da Canção Nativa. Bom, a partir daí ele ganhou destaque e começou a participar de diversos festivais, chegando a ganhar 13 primeiros lugares nos festivais de música nativista. Bom, nas suas composições ele unia havaneira, diversos ritmos fronteiriços e a partir daí começou

0: despontar, não só no Rio Grande do Sul, mas em outras áreas também que a música nativista faz sucesso. Bom, ele tinha uma deficiência na mão esquerda e precisou aprender a tocar o violão de forma invertida, né? Precisou também usar um dedal. E ainda um pouco mais à frente, ainda perdeu uma parte da visão em um acidente. Bom, muitos já sabem que eu estou falando de João Chagas Leite, nascido em 1945, em Uruguaiana, e falecido há menos de um ano, na cidade do Erechim. Bom, e do João Chagas Leite, então, eu vou pedir uma música bastante icônica, que é Por Quem Cantam os Cardeais, para o Leonir rodar para a gente. Um grande abraço de Haroldo Tuma, de Belém do Pará.
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0: Gustavo Bortoleto aqui no programa Chucro Redomão. Quero ouvir com os serranos a música Rio Grande Tchê.
1: Patrão Leonir Bari, por aqui Gustavo Bortoleto, mais uma vez pedindo licença e participando do querido campeão de audiência, o programa Chucro Redomão. Como estão todos os amigos, ouvintes, um grupão do WhatsApp? Tudo bem, gurizada? Tá bom, vamos que vamos. Patrão Leonir, por gentileza, hoje manda pra gente ouvir com os serranos Rio Grande, tia. Muito obrigado, Gustavo Bortoleto, sempre na audiência do programa Chucro Redomão, deixando um forte abraço.

0: Pro Ré do Amão de hoje, Jurandir Moraes, ele mesmo, Gaúcho Imóveis, alô, Grande São Paulo, se procura um imóvel para alugar, vender ou fazer qualquer negociação, não perde tempo indo no lugar errado. 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E o Jurandir quer ouvir Sangue Crioulo com Denis Pires. E a gente roda aqui, é claro, no programa Chucro Redomão. E retornamos em seguida no segundo bloco. Não sai daí.
1: Buenos, Leonir. Buenos a todos desse grupão do WhatsApp. Chucro e Redomão. Aqui quem fala é o Jurandir aqui de São Sebastião, São Paulo. Leonir, se for possível, manda uma para nós. Nós temos na escuta aqui sempre. Uma do Denis Pires, Sangue Crioulo. Um grande abraço a todos e até a próxima.

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0: E nós estamos de volta, este é o segundo bloco do programa Chucro Redomão de hoje. Te falei que ia ser rapidinho, a gente estava de volta, trazendo música boa e de qualidade com a participação de vocês, meus amigos ouvintes. Que aqui participando da família Chucro Redomão, você tem inúmeras vantagens. Começa pelo nosso site, rededestaquesul.com.br. 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A gente tem um entrosamento muito grande, o pessoal faz parte do grupão aí, manda mensagem, pede música e a gente vai se falando, que coisa boa. E é claro, agradecendo a todas as emissoras de rádios que distribuem aí pelos quatro costados a nossa programação. Sem vocês também a gente não vai a lugar nenhum. 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Sem mais delongas, vamos passar música boa e de qualidade. Agora vamos ouvir com Zé Moraes, a música é Inversão. E quem é que pede? O alambrador da fazenda, Luizito Ledur, ele mesmo, entra aí e abre o segundo bloco do programa Chucro Redomão de hoje.
1: Buenas, gauchada amiga, Luizito Ledur. Tchê, hoje quero propor um momento de reflexão em relação aos valores reais do tradicionalismo. Uma revisão dos costumes antigos e os moderninhos, sem respeito, moral, é de envergonhar a tradição. Mas tenhamos fé e força. Vamos continuar incentivando as futuras gerações de que é muito bom ser bom. Patrão velho, Leonir, por favor. Com Zé Moraes, Inversão. E dele que dele, dose forte na veia. Né, Mateuzito? Porque aqui é só chucro e redomão na veia. Fui!

0: Marenco e José Cláudio Machado com a música Batendo Casco. E quem é que pede? Jair Peixe, lá de Santa Catarina.
1: Buenas, por aqui é o Jair Fogo Alto, Rio Seu Segundo, Ferreira da Estância, Chuva do Mão. José Cláudio Machado e Luiz Marenco, Batendo o Casco, ofereci a todos, estão na escuta da programação, Chuva do Mão, todos os dias, às vezes era assim, sem faltar ninguém. Eu sim sigo estudando a programação, Chuva do Mão, aqui em Jaraguá do Sul, Santa Catarina.

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0: 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Gemerson Tomás, direto de Brasília, olha só, hein? Que perigo, hein? Então, Gemerson Tomás, e quer ouvir Perfil Gaúcho com Miro Saldanha, aqui no programa Chucro Redomão.
1: Olá, meus amigos. Desta feita, queria pedir a música Perfil Gaúcho com Miro Saldanha, oferecer a todos que estão na escuta do programa Chucro e Redomão. Aqui, Gemerson Tomasi, falando de Brasília. Um abraço.

0: agora lá de São Luís do Maranhão, Fabrício Rossini, quero ouvir a clássica de Pedro Hortaça, Décima do Sorro, e a gente roda aqui, é claro, para ti, meu amigo, no programa Chucro Redomão.
1: Aqui é um ouvinte da rádio e do teu programa Chucro Redomão de São Luís do Maranhão, Fabrício Rossini. O pedido da música seria a Décima do Sorro, do Pedro Hortaça. Um abraço a todos os ouvintes da música tradicionalista gaúcho, música que toca e encanta os ouvintes.

0: Odair Pedroso entra agora pra gente ouvir com o grupo Chão Sulino, Peão e Saudade. 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
1: Buenas, Leonir. Buenas, gauchada. Chucros e chucras. Leonir, toca pra nós aí com o Chansulino, Peão e Saudade. E assim possamos curtir juntos nosso grupo Chucro Redomão, mais um programa que, de preferência, fique bom igual aos outros. Grande abraço a todos. Sou Odair Pedroso, o lenhador aqui de Mato Bom, Tibagi.

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5: Agora Neri Schneider, quero ouvir com Joca Martins Por Causa das Pilchas. 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
6: Buenas, sucros e sucras do programão Chucro e Redomão. Patrão velho, Leonir Bade, manda pra nós com Joca Martins, Por Causa das Pilchas. Dedico a toda a gauchada de todas as querências, ao nosso grupão do WhatsApp, a família Chucro e Redomão, capelão da estância, Neri Schneider, de Campo Grande, Mato Grosso do Sul, tchê.
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0: Direto da terra do charque, a capital do doce, entra Ana Lúcia, ela e o Adair, sempre ligados aí no programa Chucro Redomão. Ana Lúcia quer ouvir El Rancho e La Cambicha, com Ricardo Porto, aqui no programa Chucro Redomão.
1: Eu gostaria de escutar a música El Rancho e La Cambicha, com Ricardo Porto e participação de E. Ramos. Ofereço a todos do Grupo Chucro Redomões, a Solenir Família e a todos os ouvintes. Abraços, Aninha Dair, Pelotas, Rio Grande do Sul.

0: 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E o José da Silva, então, entra para ouvir com a Berenice Azambuja, saudosa Berenice Azambuja, e a música Rodeio de Vacaria. É isso, Zé?
1: Seu Leonir Badre, José da Silva, Jaraguá do Sul, Santa Catarina, seu Leonir Badre, roda uma música aí, Berenice Azambuja, Rodeio de Vacaria. Zé, sua feliz para todo o programa Chucura do Mão, para todo mundo do grupo WhatsApp, para todo mundo que está escutando esse programa, Buenas aí, Brasil afora aí. E os cinco continuam ouvindo o programa Chucura do Mão. José da Silva, Jaraguá do Sul, Santa Catarina.

0: E agora nosso amigo Ariobaldo Pacheco, Uma Noite Morena com Guto Gonzalez, para rodar aqui no programa Chucro Redomão.
1: Todos que estão na escuta do programa, amigo Leonir, pode colocar para nós escutar aí Uma Noite Morena com Guto Gonzalez e oferecer a todos que estão na escuta do nosso programa Chucro Redomão. Aqui quem está falando, Ariobaldo, da cidade de Pelotas. Um forte abraço a todos e um bom final de semana.

0: Nópolis. Pois então, pois é, o Paulo vai puxar uma música aqui muito linda, em homenagem aí, póstuma ao seu pai que partiu aí, seu Ermelino. E o Paulo Mazzocato então escolheu essa música para fechar o programa Chuclo Redomão de hoje, Posteiro do Céu. E a gente roda aqui e encerra o programa Chuclo Redomão contigo, meu irmão Paulo Mazzocato.
1: Ouvintes do Chucro e Redomon, que é o Paulo Mazzocato, sou de Indianópolis, do Paraná. Leonir, venho pedir aí, patrão, uma música, uma milonga, em homenagem ao meu pai, que partiu essa semana. Se chama Posteiro do Céu. Ele sempre ouvia, e ela é uma música muito linda. Uma homenagem ao meu pai Ermelindo, que Deus o levou, né? E já cumpriu a sua missão. E peço aí ao patrão Leonir que toque essa milonga. E a todos aí do grupo, que os pais já partiram também, né? Que sirvam para todos nós. Fiquem com Deus.

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Eu vou chamar meu amigo, meu irmão Paulo Massocato, lá de Indiana.

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